Senhor, a dia. Senhor, Jesus, a um dia, o paca, e assim daí. Eu não pego mais assim, eu não assio. Eu vim a comer muito, não é assim, eu não assio. E aí, olha, yeah. E aí, olha, oh, Jesus. Ei, eu não procuro minha mãe. Ai, eu vim a minha mãe. Tum tum, we're right. That was it. I am the last.